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2: De seguido, a lusitana Dulce Pontes interpreta o tema Alma Guerreira, do seu traballo O Primeiro Canto.

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4: Do brasileiro de orixe escocés Paul Mounsey, do seu traballo City of Walls, escoitamos o tema que precisamente lle dá título.